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0: Estamos escoitando Que é Medera de Marisa, a diva portuguesa do fado. Con esta canción marchamos. Foi todo por hoxe. Vémonos o curso que ven nas ondas. 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
2: 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Son as 8.

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